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5: Ok, Suri, 21 horas, mais 6 minutos. Hora certa para você que vai curtir o Saudade 87. Mas não esquecendo que no próximo dia 31 acontece a festa da comunidade, de aniversário da comunidade da Maravilha com Siqueirão. Você não pode perder aí, né? Legado, deixando para você pela primeira vez, né, DJ Paulinho Boy e toda a turma aí do Siqueirão lá na comunidade da Maravilha. Um abraço a todos vocês de Itaiaçuí que vão acompanhando Saudade, etc. Então, dia 31 agora é o Siqueirão pela primeira vez, tá, 7 da Maravilha, com um torneio esportivo para você que gosta de jogar aquela bola, né? Até às 17 horas, ninguém paga ingresso, tudo isso aí no aniversário da comunidade da Maravilha, no Itaiaçuí. Um abraço ao meu grande amigo Urucu e toda a comunidade aí do Centrinho da Maravilha e todas vocês do Itaiaçuí. E para você que tá curtindo Saudade 87, tá chegando ela, tá chegando para você aí a quadra junina. Então vamos tocar aqui uma sequência para você já esquentar, aquecer aí. Mês de junho tá chegando e a gente vai fazer assim para você, às 21 horas e 8 minutos. Hora certa para você. Chegando a primeira sequência musical para você. Vai lá. Vai lá.

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2: Foi só pra aquecer aí essa noite de terça-feira, no clima aí da quadra junina que tá chegando. A galera curtindo Saudade 87. Boa noite, sobre 9 horas, mais 19 minutinhos, fechando com ele. Rapaz, é o Sabino do Acordeon. É, que música aí bonita pra você. Recorda esse shot atrás do horizonte. É, galera, curtindo o nosso giro. A da Julina tá chegando aí pra você preparar as emoções, né? E a gente fez aqui só um aquecimento pra você que tá curtindo nosso giro musical. Obrigado a todos vocês que acompanham a programação da preferida.
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2: Já resistiu a audiência do nosso amigo taxista, né, que tá curtindo Saudade 37 aí no centro da cidade. Manda um abraço ao meu grande amigo Pantera, o mototaxista que só trabalha à noite. Pantera só sai à noite mesmo, né, Pantera? Um abraço aos nossos grandes amigos aí do centro comercial de Benevites. Estão ouvindo Saudade 37. Rogério Negão, né? Dançando ao som do Saudade 37 no centro. E o Piriá Cancátia dançando aí. O Piriá dança Cancátia, né? Essa turma aí que fica tomando, enchendo e derramando. Aí, rapaz, só na manhã, ouvindo Saudade 87. Obrigado pela sua preferência de sintonia.
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2: Aí você vai participando, vai interagindo. O telefone está liberado para você fazer sua participação. 986127755 é o telefone aqui do Valdo.
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2: Pessoal, aí você pode entrar em contato nesse horário, querido. Registrar também a audiência do meu grande amigo Negon. Alô, Negon. Aí no Maguari. É Negon, né? É assim. É, você tem que falar assim. É Nengo. Nengo, um abraço para ti. Obrigado aí pela sua preferência. Sintonia também. Mandar um abraço a nossos amigos que estão acompanhando lá na Coab. Rapaz, aquele abraço para vocês da Coab. Que vão viajando. Saudade 37. Até as 22 horas. A minha amiga Ruby. Aquele abraço para ela. Curtindo Saudade 37. Fica assando seu churrasco para lá e para cá, né? Alô, Rubinho, um abraço para você, a Edson Pressão, a todos vocês aí que vão curtindo Saudade 87, aquele abraço do Valdão, né? E, rapaz, mandar um abraço à minha amiga professora, a professora Jô, né, que sempre acompanha Saudade 87 lá no Independente. Professora, um abraço para você, obrigado aí pela sua fidelidade com a Jovem FM. Meu amigo Chico da Banana, tá ouvindo Saudade 87. Chicão, Chico Paissandu, rapaz. Ouvindo Saudade 17, grande abraço. Deixa eu ver, tem mais aqui, né? Nossa, a galera que tá curtindo Saudade 17 também, sabe quem é? Rapaz, é ele, rapaz, o meu amigo Jairo Frazão. Jairo, um abraço pra você, ao Regis Begou. O Regis Papão, né? O único papão que é leão é o Regis Begou, né? Meu amigo aí sempre acompanhando o DJ Weden.
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2: E a sua morena do Marajó. Obrigado a todos vocês que estão acompanhando Saudade 37. Vamos continuar por aqui a sequência do Valdão.
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0: Daí com saudade, estamos de 20 horas, 36 minutos. Hora certa para você que vai curtir o Saudade nesta terça-feira, só da manhã.
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0: Está por aqui pela sua Jovem FM, fazendo você recordar. E você, onde é que estão aí acompanhando o nosso giro musical? Essa viagem do tempo em forma de músicas. Agradeço a audiência, o carinho de todos que acompanham o nosso giro musical. Esquecendo para você aí que estou aqui, né? Quero mandar um abraço a todos meus amigos aí da Feira Coberta, parceiro aí da feira que trabalha junto com a gente lá na feira. Um abraço a você, viu? 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
0: Estou por lá, de domingo a domingo, fazendo lá minha venda lá no meu estabelecimento comercial. Que Deus abençoe a todos vocês que estão curtindo o Saudade 87. Vamos trazendo a sequência para você do especialista
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0: Saudade 87! Brucivaldo! Dizendo assim pra mim não ir embora, mas já tô quase pra ir embora. Vamos aprender 5 minutos para as 22 horas, saudade! Edição desta terça-feira, pra você aí, 19 de maio. Eu só tenho a agradecer a Deus em primeiro lugar, né? E a você do outro lado que me acompanharam nessa terça-feira. Muito obrigado a todos meus amigos e minhas amigas ouvintes aí do Saudade 87. Muito obrigado mesmo, só tenho a agradecer a você que acompanha esse giro musical retrospectiva das melhores. Obrigado a todos vocês, né, que vão viajando no nosso Saudade 37. Vou ficando por aqui, tá? Agradecendo a audiência, o carinho de todos. Fica aí ligado que vem chegando para você o musical falando de amor. A partir de agora, o romantismo entra no ar pela sua Jovem FM. Meu amigo Berg Alfaia, aquele abraço para você, Berg. Obrigado aí, tá no bairro da Liberdade, só de boa, acompanhando nosso Saudade 7, nosso grande amigo Berg Alfaia. E a todos, aquele abraço. Amanhã encontro marcado a partir das 20 horas para fazer você recordar aqui do seu
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0: Gente, aquele abraço, até amanhã, se Deus quiser.
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3: Glória a Deus, são 6:06. Estamos iniciando mais um programa Ondas de Esperança. E toda quarta é especial Ágape. Seja muito bem-vindo todo mundo que está chegando agora. A gente vai começar a ouvir louvores, a oferecer. E você oferece louvor, a gente toca aqui no ar, manda aquele abraço. Já sabe como funciona o programa de hoje. São 6:07, vamos iniciar da melhor forma, que é orando, agradecendo ao Senhor por mais um dia que Ele tem nos dado, pela oportunidade de vida que Ele tem nos dado e por tudo que Ele vai fazer. Mesmo que a gente não saiba o que Ele vai fazer, mas a gente já crê e sabe que vai ser o melhor. Vamos orar ao Senhor? Senhor, meu Deus, muito obrigado, Pai, por mais um dia, pela Tua misericórdia, pela Tua graça, por estarmos aqui, Senhor, e por tudo que tens feito. Eu Te apresento cada um dos nossos amados ouvintes que estão chegando agora, Senhor, aqueles que estão indo trabalhar, que estão vindo do trabalho, Senhor, que estão em casa, vão fazer suas tarefas domésticas. Eu Te apresento, dê um dia de paz, de vitória, de bênção em Tua presença, Pai, a todos nós. É o que eu Te peço e Te agradeço, em nome de Jesus. Amém. Glória a Deus. E já são 6:08, já vamos iniciar ouvindo um louvor do Congresso, né? Todo dia, todo nosso programa Onda de Esperança, a gente vai ouvir um louvor do Congresso da Mocidade, que vai ser lá no mês de outubro, entre outubro e novembro, mas a gente já vai ouvir, já vai adorar. Hoje nós infelizmente estamos sem a nossa irmã Diolene, ela não está muito bem da garganta, né? E como aqui estar bem da garganta é fundamental para poder apresentar, então ela não pôde estar aqui, mas na quarta-feira que vem eu creio que ela vai estar e vai ser uma bênção em nome de Jesus, amém? Já vamos ouvir um louvor aqui no Congresso, já vamos adorar o Senhor. E você pode participar também, mandando seu abraço, pode participar mandando seu alô, oferecendo. E o número da rádio é bem simples e fácil de gravar. Eu tô gravando ainda, eu confesso, mas é bem fácil de gravar, tá? Começa com 8050, vai gravando aí no seu celular, tá? 8050. A partir disso, 8050 7115. Amém? 8050 7115. Tava tentando lembrar aqui. Aí você manda mensagem para esse número ou manda no grupo da Mocidade mesmo, que a gente vai já dar uma olhada lá para ver se tem mensagem nova e vamos oferecer aqui ao vivo para você os louvores, também a oração, se você pedir também nós vamos oferecer. Vai ser uma bênção em nome de Jesus. 6:09. Vamos ouvir já um louvor do Congresso de Jovens deste ano. Vamos ouvir um louvor que é abençoado, que já é conhecido nosso, que é de Fabiana Anastácio, que é Sou Eu. Amém? Aí você adora aí, já vai falando sobre os pronomes de Deus e sobre a sua glória, sobre o seu poder. Amém? Fabiana Anastácio, Sou Eu, 6:10. Já vamos iniciar glorificando o grande eu sou eu.

Glória a Deus, acabamos de ouvir um dos louvores do congresso esse ano, que é o Sou Eu, de Fabiana Anastácio. E antes de tudo, nós já temos o nosso convidado especial aqui. Eu não vou colocar aplausos aqui, porque ainda não sei mexer nesses aplausos aqui, mas se encontrar, eu vou colocar aqui. É o nosso irmão João Guilherme, que ele vai cantar. Hoje ele vai cantar e vai trazer a palavra também. Seja bem-vindo, irmão João. Muito obrigado por sua participação aqui no programa. E aí, como é que está?

dia vai para o meu bem, que a gente tá ouvindo. Williana, lá da congregação Monte Sinai. Toda quarta-feira ela tá ouvinte assíduo agora do programa Ano de Esperança. E ela sempre tá aqui com a gente. E a gente manda um abraço para ela. Ofereço aquele louvor que a Jolene sempre canta, Soube Que Me Amava. E segunda-feira a gente completou um ano de namoro. Então, é um prazer para mim, uma honra ter ela ouvindo o programa Ano de Esperança. Também a nossa irmã Jolene. Irmã Jolene não pôde estar aqui, João, eu tava falando antes, porque ela tá meio ruim da garganta. Mas eu creio que na próxima quarta-feira ela vai estar aqui, bem, em nome de Jesus, e participando junto com a gente. E um abraço para a Jolene, um abraço para a nossa líder, irmã Ingrid Viegas, que também sempre está com a gente. Ela é a responsável por essas participações no programa de Esperança. O Senhor colocou no coração dela e tem dado muito certo, graças a Deus. O Senhor sempre tem algo novo através dos convidados, dos cantores e pregadores que vêm aqui hoje. Hoje, né, e nos outros dias que se passaram. São 6 horas e 18 minutos. Eu vou só entrar aqui no zap da rádio para ver se tem abraço, tem oferecimento. Nosso irmão Blendo Misael, dirigente da congregação Peniel, ele está na escuta do programa. Ele deseja um dia abençoado para toda a área 12, composta pelas congregações Raiz de Jessé, Nova Canaã e a congregação Peniel. Que Deus abençoe o irmão Blendo grandiosamente, ele, sua esposa, sua filha e toda a área 12 ali também. A nossa irmã Lúcia também mandou um abraço aqui. Eu vou já ouvir o áudio dela. No próximo bloco a gente vai já oferecer aqui o louvor que ela está pedindo. E logo depois o nosso irmão João Guilherme vai estar louvando. Ele vai escolher, se vai louvar agora, mais depois. Ele que te escolhe aí, tá? A gente vai colocar um louvor aqui abençoado e você já fica aí adorando. Manda o seu oferecimento, seja no grupo da mocidade ou no número aqui da rádio. A gente vai já ver depois, tá? Vamos ouvir um louvor abençoado que a mocidade sempre canta, que é o louvor Como Flecha, Samuel Dias e Carol Braga. E logo após, o irmão João Guilherme já estará louvando o nome do Senhor nessa manhã. 6 horas e 19 minutos.

Deus, já voltamos aqui no programa Ondas de Esperança, 6 horas e 25 minutos, acabamos de ouvir o louvor Como Flecha, de Samuel Dias. Logo depois a gente vai conversar um pouquinho com o João aqui, mas antes vamos ouvir o oferecimento da nossa irmã Lúcia, da congregação Rosa de Saron. Ela oferece o louvor Volta Por Cima, e a sua neta Vitória, que

Irmã Maria Natividade para toda a sua família e ela oferece e pede oração pelo seu neto, bisneto Heitor, e nós vamos orar por ele ao final do programa também. Deus abençoe a irmã Lúcia, uma das nossas ouvintes assíduas do programa. Graças a Deus, né, irmã Lúcia? Deus abençoe. E vamos já falar com o irmão João Guilherme. O irmão João Guilherme, que segunda-feira foi apresentou ao Senhor o anel de formatura, né? E

0: oferecendo a ele aquilo que ele te entregou. E agora, nosso irmão João Guilherme é
1: Técnico em enfermagem.
0: técnico em enfermagem, glória a Deus. E futuro, né? A gente estava conversando aqui, quem sabe vai, né, passando aí as próximas fases aí, mas que Deus te abençoe grandiosamente, João. A gente vai ouvir já o irmão João louvando ao Senhor, e eu tenho certeza que o Senhor vai falar ao teu coração nessa manhã. Já ia falar nessa noite, ó. Essa manhã, todos aqueles que estão ouvindo, e que você fique em espírito de oração e ligadinho, porque o Senhor, ele está falando desde o começo, viu? E ele vai falar e vai continuar falando. Irmão João, a oportunidade é sua, viu?
1: Amém.

Você que me escuta nessa manhã, eu não sei como você se encontra nesse momento. Mas saiba que Deus conhece você, independente dos teus traumas, independente da tua história. Ele te conhece. Ele sabe de

você não é órfão. Há um Deus no céu que vela por você. E que está lhe dizendo hoje: não temas. Eu te ajudo. Eu te sustento com a destra da minha justiça. Nada está perdido, pois ele é o mesmo e ainda pode fazer muito mais por você. Levante a cabeça, pois ainda tem muito caminho para você andar. E lembre-se nas suas fraquezas que ele te conhece. Vê se isso não parece com você.

0: aleluia. João acabou de cantar uma canção maravilhosa que fala sobre, na verdade, que fala que o Senhor nos conhece, né? Uma mensagem poderosa e às vezes a gente acha que a gente... Tem muitas pessoas, eu quando estava cantando, estava imaginando pessoas que estão afastadas, que acham que o Senhor não pode, não tem como perdoar, não tem como amar mais, não tem como ser como era antes, mas já conhece, né? Tudo, já conhece de nós, não tem nada novo na nossa história que a gente faça de bom, de ruim, que Deus não saiba. E esse louvor maravilhoso, quem canta, João?
1: Samuel Mariano.
0: Essas notas assim diferentes, tanto no cantar quanto no arranjo, é ele, não tem outro. Realmente, eu gosto demais dele. A canção que eu mais gosto dele é aquela que eu acho que é uma das mais conhecidas, que é Depois do Culto.
1: Depois do Culto eu gosto de Deus Escrevendo.
0: Deus Escrevendo é muito bonito também, é verdade. Gosto muito de Samuel Mariano. Que Deus abençoe os nossos ouvintes que estão chegando agora, são 6h35. Não tem gente que chega depois das 6h30. Mandar um abraço para eles. A nossa amada irmã Flaviane, que é amiga da irmã de Olene, trabalha junto com ela, pediu oração pela nossa irmã de Olene, que não está muito bem, né, de saúde, para todos os nossos pacientes da UBS Liberdade, nas palavras dela, e para sua família. Nós vamos orar ao final. Flaviane, que Deus te abençoe, muito obrigado pela sua participação. Também o nosso irmão pastor Michel Benício, lá de Marituba, na Rua da Assembleia, ele oferece o louvor Quando Ele Estendeu Sua Mão, de Luiz Carvalho. Nós vamos procurar aqui, se nós tivermos, a gente vai colocar no ar esse louvor, viu? Que Deus te abençoe. Ele é também um dos nossos ouvintes assíduos do programa. Que Deus abençoe sua vida. E também o nosso irmão, só carregar aqui o nome dele, Bernardino Lima de Moraes, que também está ouvindo o programa Ondas de Esperança. O nosso irmão Michel Benício também pede oração para sua família. Nós vamos orar ao final. Não, vamos logo anotando aqui, já anotei aqui na mente, depois eu vou só passar para o João Guilherme, que ele vai fazer essa oração aí poderosa. E também estiver aqui no grupo da mocidade, tem mais algum oferecimento, eu creio que são esses mesmo. E Deus abençoe todos os irmãos que estão participando do programa Ondas de Esperança, todos aqueles que estão juntos aqui no nosso programa, viu? Já nós vamos entrar no momento da mensagem que o Senhor colocou no coração do nosso irmão João Guilherme, e vamos ouvir os louvores que a irmã pediu, né, irmã Lúcia? Vou ver se eu acho aqui, Benício, teu louvor aqui, mas se não tiver, a gente vai deixar pro próximo, mas eu creio que tem sim. E você já segue adorando aí. São 6 horas e 37 minutos. Logo após a palavra do Senhor. E a gente... nem perguntei pro João. Tu quer mandar abraço pra alguém, João? Que eu esqueci de perguntar.
1: Vou mandar um abraço aqui pra pessoa muito importante pra mim, né? Que é a minha noiva, né?
0: Suyane. Ah, é verdade. Irmã Suyane.
1: Trabalho.
0: Tá na escuta, com certeza.
1: Com certeza, tá na escuta. Então, mandar um abraço aí. Mulher mais linda de Benevente.
0: Glória a Deus. Olha, o recebeu também um pedido agora de oração, porque eu acho que é o nosso irmão Jonas. Ele teve um. Não, foi ele?
1: Foi uma peça.
0: Uma Lene? E teve um princípio de derrame, não é isso? E a gente vai apresentar em oração aqui no programa, porque o nosso Senhor, ele é poderoso para curar. Ele é o Deus que cura, ele não mudou. Eu creio que o Senhor, ele opera milagres. Tem uns testemunhos de milagres que o Senhor operou através das orações do programa de Esperança. Então eu creio que o Senhor vai operar, vai agir, já está operando em nome de Jesus. Vamos ouvir esse louvor aqui logo após a mensagem do irmão João Guilherme, e depois já estaremos fazendo a intercessão pelos nossos irmãos que te pediram oração hoje, tá bom? 6 horas e 38 minutos e Deus que cura, ele também está aqui. E eu creio que ele pode operar grandiosamente.

as marcas do Senhor Jesus, ele não está falando sobre as marcas que foram feitas no nosso Senhor na cruz do Calvário. Quando Paulo fala sobre isso, ele está falando de marcas que o céu deixa em nós. Todos nós que servimos a Cristo, nós fomos marcados por ele de alguma forma, através de uma aprovação, através de um livramento, através de uma promessa e assim por diante. Mas todos nós somos marcados por Cristo. Todos nós sabemos quem foi Paulo. Acredito que você saiba a história dele. Mas a primeira vez que Paulo aparece, ele aparece como um perseguidor, consentindo na morte de Estevão. Em Atos 8:1 vai falar isso. A perseguição não para somente em Estevão, porque naquele mesmo período Paulo ele inicia uma grande perseguição contra os cristãos que estavam em Jerusalém. A maldade era tanta que Atos 8:3 vai dizer que Paulo entrava nas casas, arrastava homens e mulheres e colocava essas pessoas na prisão. Mas eu entendo que até para o homem mais vil, que até para o homem que já pecou tanto na vida, a graça e o amor de Cristo ainda tem o poder.

em Atos 9, Jesus mostra para Paulo quem de fato manda e quem de fato é grande. Ao ponto de quando Jesus aparece a Saulo no caminho de Emaús, ou melhor, no caminho de Damasco, perdão, onde ele ia prender e matar mais crentes, ele cai em terra e sem saber quem era, ele já reconhece que a soberania de Cristo é muito maior. Quando ele cai em terra, o versículo 4 do capítulo 9 vai dizer que ele ouve uma voz que diz: Saulo, Saulo, por que me persegues? E no versículo 5 ele disse: quem és, Senhor? Ele já reconhece o senhorio de Cristo. Ele já reconhece que Cristo é poderoso. A primeira marca de Deus em Paulo, a primeira marca de Cristo em Paulo, e aqui nós iremos falar rapidamente sobre três marcas de Cristo em Paulo. A primeira marca de Cristo em Paulo é a marca da salvação. No versículo 10 ao 18, Deus fala em visão com Ananias e diz: levanta-te, vai à rua chamada direita e pergunta à casa de Judas por um homem de Tarso chamado Saulo, pois eis que ele está orando. Ananias, olhando e sabendo a história de Saulo e conhecendo a fama de Saulo, ele olha para o passado de Saulo e diz: Senhor, de muitos ouvi acerca deste homem. Quantos males tem feito aos teus santos em Jerusalém? E aqui tem poder dos principais dos sacerdotes para prender a todos que invocam o teu nome. Só que enquanto Ananias olha

Paulo que seria usado para ganhar almas para Cristo, ao ponto de Deus olhar para Ananias e dizer: vai, porque este é para mim vaso escolhido para levar o meu nome diante dos gentios e dos reis e dos filhos de Israel. Quem já foi marcado pela salvação de Cristo, independente dos seus erros do passado, independente das suas falhas do passado e até mesmo se cometeu falhas no presente, Satanás e ninguém pode te acusar. Até porque Romanos 5:20 vai dizer: onde o pecado abundou, superabundou a graça. Romanos 8:1 vai dizer: portanto, agora nenhuma condenação há para os que estão em Cristo Jesus, que já não andam segundo a carne, mas segundo o Espírito. A segunda marca de Cristo em Paulo seria a marca do Espírito Santo. Ananias vai, ora por Saulo, e naquele momento ele é cheio do Espírito, quando ali ele é marcado pela presença do Espírito Santo. E como diz o louvor, Mateus, da Fernanda Brum, quem já pisou no Santo dos Santos em outro lugar não sabe viver. Você que me escuta, às vezes você já serviu a Cristo e se afastou, já serviu a Cristo e às vezes fraquejou e acabou saindo da presença de Deus, mas não adianta.

riquezas, que ele não tirasse várias coisas que ele poderia pedir. Mas a única coisa que ele diz, ele ora dizendo: não me lances fora da tua presença e não retires de mim o teu Espírito Santo. Quem já queimou pela presença fica como Jeremias, olhando para o chamado e dizendo: não quero mais, não quero mais entregar aquilo que Deus me entregou, não quero mais pregar, não quero mais cantar, não oro mais.

não posso. Algumas traduções dizem não posso parar. Então Jeremias tinha sido marcado por esta presença ao ponto dele dizer: eu não posso parar, porque um fogo arde nos meus ossos. A presença

fala com ele dizendo: "Eu lhe mostrarei quanto deve padecer pelo meu nome." E a pergunta que eu faço: Paulo poderia saber, ou melhor, Paulo poderia negar o chamado sabendo que seria preso, que seria açoitado, que seria perseguido, que seria tratado

de olhar para as dificuldades, de olhar para as injúrias, para as fraquezas, as necessidades, as perseguições, olhar com um olhar e dizer: eu sinto.

fique por isso mesmo, não. As marcas físicas são testemunhos gerados em nós. É por isso que Paulo, ele olha no livro de Gálatas, capítulo 6, e diz: a partir de agora, ninguém me inquiete, porque trago no meu corpo as marcas do Senhor Jesus. Sabe o que é isso? É testemunho que Paulo tinha para carregar. Ele diz:

o Noel Belém, Olinda Costa, que o Senhor possa visitá-los, Senhor, o Milton Costa, que o Senhor possa visitá-los de forma especial. Te peço também, Senhor, pela Flaviane, pela irmã de Olene,

família, Senhor, irmã de Olene, para a irmã Flaviane, Senhor, que o Senhor possa visitá-la de forma especial. Eu não sei qual é a petição das tuas filhas, mas se o Senhor sabe, o Senhor conhece, abre as portas, faz, trabalha, Senhor, opera. Te pedimos, Senhor, pelo Jonas, que está na UPA com princípio de derrame. O Senhor é o Deus poderoso, o Deus que cura, o Deus que sara. A tua palavra diz que o teu nome é Jeová Rafá, o Senhor que sara. Que o Senhor venha visitá-lo, Senhor, neste momento, trazendo cura, trazendo poder, trazendo graça sobre ele. Não permita, Senhor, que ele seja cometido, Senhor, deste derrame, mas que o Senhor possa repreender este mal agora em nome de Jesus, porque o teu nome tem poder. A tua palavra diz que o teu nome está acima de todos os nomes, Senhor. Então é no nome de Jesus que nós oramos, Senhor, para que esse mal seja repreendido, para que este derrame seja repreendido. É no nome de Jesus que nós oramos.

0: que o Senhor possa visitar e trabalhar no coração, que o Senhor possa visitar o íntimo e o profundo. Quem sabe, Senhor, pessoas estão pensando em desistir escutando esse rádio, estão pensando em jogar tudo pro alto, mas Tu és o Deus, Senhor, que coloca as coisas no lugar. Que o Senhor possa ajeitar a mente, colocar em ordem, Senhor, todas as coisas, e que o Senhor possa trabalhar na vida daqueles que nos escutam. Abençoa a vida do Mateus, Senhor, este apresentador, que o Senhor possa usá-lo de forma extraordinária, cada vez mais, Senhor, através da sua voz, através da sua palavra, que o Senhor possa usá-lo de forma especial, Senhor, porque grande é o projeto que Tu tens para ele, Senhor. Continua com os Teus filhos. É no nome de Jesus que nós oramos, é no nome de Jesus que nós Te agradecemos. Amém e amém.
1: Glória a Deus, aleluia. Uma palavra poderosa, uma oração poderosa. Tenho certeza que o Senhor fez. E a gente pode até não ver fisicamente agora, mas eu creio que o Senhor já agiu. E eu agradeço ao nosso irmão João Guilherme. Muito obrigado, irmão João. Que Deus te abençoe grandemente. Essa é a primeira vez de muitas, viu? Muitas vezes. Em sua vida, você é um exemplo desde a adolescência, João. Eu lembro que grandemente essa é a primeira vez de muitas, viu? Muitas vezes. E Deus abençoe sua vida, você é um exemplo.

0: que Deus te abençoe, te dê um dia de paz, de vitória. Nós vamos encerrar, já estamos quase em cima da hora, mas nós vamos deixar um louvor antes de encerrar, que é o que tu agora fez comigo, porque quando a glória de Deus nos alcança, quando o Espírito Santo de Deus nos encontra, meu irmão, não tem como ficar longe, né? Não tem como ficar em outro lugar, não dá. E essa palavra maravilhosa fique ecoando no seu coração, como está no meu aqui, essa manhã. Deus te abençoe e até a próxima, em nome de Jesus. Obrigado, João. E programa de esperança todo dia, viu? Das 6 às 7, de segunda a sábado, falando domingo, que é dia de EBD, tá? Até a próxima, em nome de Jesus.
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13, mano velho. 13 minutinhos agora estão passando aí das 7 da matina. Olha, hoje, quarta-feira, dia 20 de maio de 2026, né? A quarta-feira hoje, o clima tá gostoso. Nesses últimos dias, o rei, o astro rei, ele tem surgido cedo. Tem chovido, mas muito pouquinho, só para não dizer que não choveu. A impressão que dá é que a chuva tá indo embora, né? O inverno tá acabando. Mas, segundo os meteorologistas, por exemplo, lá para a capital, tem chovido bastante. Em outros lugares por aqui no estado do Pará, tem chovido bastante, muita água. Nós aqui em Benevides suspendeu um pouco. Domingo agora estava bacana, bonito o clima, mas em Mosqueiro choveu. Choveu bastante, né? Aqui para a banda de Murinim, Benfica. Hã? Olha, em Marituba, olha, bem aqui na Iarga da gente. mas a gente não pode dizer assim, não, tá bacana e tal. Calma lá, que aí Pedro ainda tá dando uma volta por fora agora. 7 horas e mais 14 minutinhos. Estão passando aí das 7 da matina. Cumprimentar você, meu querido amigo, minha querida amiga, trabalhadores desse imenso Brasil, né, que já estão aí seguraço no batente. Muito obrigado pela sintonia, tá bom? Mas muito obrigado mesmo, tá bom? Isso, para você que ainda não saiu de casa também, bom dia. Para você que já está em casa, trabalhou na parte noturna, né, também muito bom dia. Bom dia especial para você e toda a sua família. E obrigado pela sintonia, tá bom? Olha, mas na sequência do programa tem muita coisa pra gente falar. Tem inclusive da festa do Caraíba. Agora domingo, dia 24, né? É aniversário dele. Ele estará promovendo uma festa muito legal para todo mundo. Tá convidando todo mundo. Depois eu vou em detalhes e vou te jogar, tá bom? Tá beleza? É lá no Taiaçuí, viu, mano? 15, mano velho, 15 minutinhos. Estão passando aí das 7 da matina. Bora começar a nossa primeira música.

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2: 7 horas, mano velho. 7 da matina, beleza. Pode guardar esse nível aí que eu vou te falar, viu, mano velho? 7 da matina e mais 37. 37 minutinhos, percebe, né? Assim, né? É, muda tudo, mano velho. 7 horas e mais 37 minutos. Mais uma vez, muito bom dia, trabalhador brasileiro. Você, mano velho, em todos os lugares aqui da nossa querida Benevides, nosso interruanzão de ligados com a gente, também com a gente. Muito obrigado pela sintonia, né? Isso. 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

né? Meu amigo Ronzinho, mano velho, muito obrigado pela sintonia, um bom dia. Tudo beleza, Ronzinho? Uma quarta-feira de muito sucesso pra você e toda a sua família. Cumprimentar também a galera da Agência Central RB. RB que tá lá ligada com o Mano Velho, né? Agora com um ponto novo lá no Independente, pra facilitar pra galera. Eita, todo mundo fazendo a pezinha. Hoje eu sonhei com o Lucas. Sei que eu vou jogar. Sonhar com o Mariano, que é, mano? Borboleta? E mano, vai estar afim do ralabucho, pai d'égua. É sábado, é domingo agora, dia 24. Ali na orla do Taiaçuí, né? A orla do Taiaçuí já está sendo bastante disputada ali por grandes festas, viu, mano, velho? É o aniversário do meu querido amigo Caraíba, né? Lá na orla do Taiaçuí. De manhã cedo vai ter um sorteio que começa, ou melhor, um torneio, melhor dizendo, que começa às 9 horas da manhã. Torneio de futebol. Aí a galera, quando terminar o torneio, todo mundo vai lá pra sede, que vai dar de uma feijoada com churrasco. E mano velho, ralabucho, não tem hora pra acabar. A festa, né, estará sendo animada com uma carretinha que vem lá do Paricatuba. Não me mandaram o nome da carretinha. É bom. O Caraíba manda pra mim, mano velho, aqui que a gente vai saber, não sabe qual é a carretinha. De Paricatuba, lá do setor do meu amigo vizinho. Vizinho vai estar lá, carretinha de lá. 7 horas, mano velho, 7 da matina e mais 41 minutinhos estão passando aí, das 7 da matina. Olha, hoje é dia de futebol, tem Libertadores, né? Tem Brasileirão, hoje é quarta-feira. Ontem muito futebol, futebol internacional e nacional, né? Muito, muito, muito mesmo, né? Cada partida faz é o cara que gosta de assistir um bom futebol. É uma boa. 42, mano velho, 42 minutinhos agora. Estão passando aí das 7 da matina. Vamos ter música. Borba de Paula, todo dia ele canta aqui. É, esse cara tá fazendo cheio aqui no.

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Beleza, mano velho, 8 horas da matina, trabalhador brasileiro. E mais 6, mano velho. 6 minutinhos já estão passando das 8 da matina. Essa manhã bonitinha hoje já é dia 20, rapaz. É, passa rápido, tudo acelerado hoje em dia. Hoje já é dia 20 de maio de 2026. 20 dias para a Copa, para a abertura da Copa, né? Porque a abertura, o primeiro jogo da Copa é no dia 11, né? E o Brasil estreia dia 13 contra Marrocos. Aí um levantamento feito aí pelos grandes canais de televisão em caráter internacional, dizendo que uma das maiores das seleções que eles esperam grandes surpresas é Marrocos, segundo o povo por aí. Mas isso aí, o Brasil não pode se deixar se levar com considerações dos outros e tal, né? O que eu queria era o negócio seguinte, mas aí é meio difícil para ele, o técnico da seleção brasileira. Ele é meio assim, tipo frio. Sabe aquele cara assim que a gente possa brincar de dizer que frio e calculista pode ser também, né? Mas ele não parece que não vibra assim, entendeu? Mas o problema é o que ele vai colocar em campo, como ele vai resolver a situação. O Brasil está começando a acreditar na seleção brasileira. Começando. Tem jogadores ali de primeira viagem que com certeza vai surpreender o Brasil todinho. Olha, um cara que eu confio pra caramba ali, né? É o Luiz Henrique, cara. É um cara, um jogador do porte físico bem avantajado, tá bom de brigar com qualquer zagueiro, e o domínio de bola que ele tem. Ele joga pela direita, e quando ele chama pra esquerda, assim, pro centro, ele solta a lapada. Lembra muito aquele perna torta da seleção, Rivaldo, lembra muito o Rivaldo. Bora ver, bora torcer. O velho vai no Veropa esse final de semana para comprar a camisa da seleção brasileira, uma banda leão e a outra canarinha. Eita, legal, vamos torcer, tem mais é que acreditar, afinal, nós somos brasileiros, cara. É a única, é a seleção que nunca ficou fora de Copa nenhuma. Nunca, nem vai ficar nunca fora. 8 horas, 8 da matina e mais 9.

já estão passando 10 minutinhos das 8 da matina. E olha, no nosso quadro de quadros históricos e tal, no quadro de saúde vai falar dos cuidados que a pessoa tem que ter com a sua dentadura. Mas eu gostaria de falar agora, umas capitais, a capital mais nova do Brasil, de um estado brasileiro, é a Palmas, né? Que é a capital do Tocantins. Vamos falar da fundação da cidade de Palmas, né? Ela é a mais nova, digamos, né? Ela até então era Brasília, né? Brasília, que aniversariou não faz muito tempo, ela hoje um mocorongo, que é uma pessoa que nasce lá em Brasília, ele tem no máximo um dos primeiros filhos de lá, deve ter uns 66 anos por aí, né, aí? 60, 60 e poucos anos. Um cara que nasceu em Brasília, né? A idade da capital do Brasil. Fundação da cidade de Palmas, no Tocantins, capital do Tocantins. Apesar de pouca idade, Palmas tem apenas 10 anos, é isso, né? Estava discutindo isso aqui. A Palmas tem apenas 10 anos de idade. A capital do Tocantins oferece uma qualidade de vida incomparável a outros centros urbanos. Olha, a cidade de Palmas é uma cidade planejada, né? Com traçado moderno e arrojado. Começou a ser construída em 1989 e hoje tem toda a infraestrutura necessária. Tipo, olha, é porque essas cidades assim, ela obedece já um planejamento moderno, arquitetura. Ela vem, projeta. Então, quer dizer, Palmas, ela é uma cidade projetada. Aí ele pega uma grande área para construir, é mesmo que construir um condomínio. É tudo projetadinho e bacana. Então, Palmas, ela foi projetada, as ruas são bem delineadas, sabe? Sabe, quadra, tudo bonitinho e tudo. Tem outras capitais no Brasil que também foram assim. Nós temos Brasília,

daí Tocantins, os nossos manos, eu sei que Tocantins tem gente espalhada aí por esse mundão, o pessoal, os naturais de Tocantins que reside por aqui, vocês sempre serão bem-vindos, mano velho, que tenham uma boa estadia, né? E se voltarem para o seu lugar, leva uma boa referência da nossa querida Benevides também. E se quiser voltar, estaremos sempre de braços abertos por aqui, tá bom, mano velho? 8 horas, trabalhador. 8 da matina e mais 13. 13 minutinhos. Estão passando das 8 da matina. Na sequência do programa, no outro bloco, hoje, para falar de alguns profissionais, é o dia do comissário de menores. Comissário de menores é um assunto interessante porque abrange o interesse público, digamos, né? A parte da sociedade são os menores que tem crianças que estão por aí, a Deus dará. Isso tem que ter. O comissário, ele vai lá e, né? Além de famílias que reivindicam melhorias para os filhos, então tá aí o comissário de menores. Na sequência do programa a gente vai conversar sobre isso, tá bom? Porque estão passando 14 minutos, que é hora de música.

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4: Beleza, mano velho, 34 minutinhos estão passando aí das 8 da matina. Lucas, o incomparável. Lucas esteve se apresentando aí no nosso estado vizinho, estado do Maranhão. Gostou e gostaram também. Vai ter replay, né, mano velho? Ah, Luquinha. Falar em Lucas, cumprimentar meu amigo DJ Hélio. Aí na parte interna do Mercado Central, ele fica lá no seu aparelho lá, curtindo músicas e curtindo o Mano Velho também. Muito obrigado, Hélio. Sucesso e bons negócios pra você aí, Mano Velho. Muito obrigado pela sintonia. 8 horas, 8 da matina e mais 35 minutinhos estão passando aí das 8 da matina, né? É, na nossa página de fatos históricos, da saúde, homenagens aos profissionais do dia. Por exemplo, nós vamos falar do quadro de saúde de hoje, que ele tem a preocupação de como cuidar da sua dentadura, né? Como cuidar da sua dentadura, né? Começa a dizer assim, olha, limpe sua dentadura diariamente. Diariamente, removendo todos os resíduos existentes. É porque você mastiga como uma coisa aqui, uma coisa lá e tal. Aí vai criando ali, aquilo vai segurando na peça, né? E aquilo prejudica. Olha, encha a pia com água pela metade, mais ou menos, né? E escove sua dentadura sobre a água. Isso você pode fazer. Ou então, quando você for fazer a higiene bucal, aproveita logo e faz esse problema aí, né? Resolve logo. Caso você a deixe cair, haverá menos chance de quebrá-la, né? Se você for dormir com a dentadura, escove antes de ir para a cama, né? E se você tira a sua dentadura à noite, deixa aí uma solução saturada. Então escove-a de manhã antes de colocá-la de volta na sua boca. Esses cuidados da dentadura, eu não sei hoje, mas os dentistas de décadas aí atrás, quando a pessoa saía de lá do seu consultório, o próprio médico já repassava isso tudinho para o cliente dele. O cara fez uma peça dele, ele é o paciente dele, digamos, né? Fez todo um trabalho lá, até colocação da dentadura nova e tal, mas ele fazia todas essas recomendações. Eu não sei hoje, né? Mas é muito bom saber disso, que o nosso quadro de saúde está aí para, sabe, alertar em qualquer sentido da saúde, os nossos queridos amigos ouvintes. Está aí uma boa dica, né, cara? E também hoje é dia do comissário de menores. É um negócio interessante que nos chama a atenção, né? E a gente vai falar alguma coisa sobre o dia. Hoje é dia 20 de maio. E hoje é dia do comissário de menores. Vale a pena, né, homenagear esses grandes profissionais, porque ele tem uma ação digna de respeito diante da sociedade, né? Olha, o termo menor vem sendo questionado muito aí, pois remete à doutrina da situação irregular ou do direito penal do menor, revogadas, né? A atual lei se baseia na doutrina de proteção integral, que considera a criança e o adolescente como cidadãos em desenvolvimento. E é o cidadão, o adolescente, né? A criança e o adolescente, eles estão assim naquele processo de desenvolvimento. Ali nessa fase é muito delicada. A criança tem de partir para muitos lugares, porque a vida é um leque de referências para a pessoa seguir em todos os segmentos da vida. Então, nesse período, a criança, o adolescente, se torna até vulnerável diante de certas situações. É. Então, aí é que vem a presença. Para não deixar chegar lá no comissário de menores, é quando a questão já está em questão jurídica, né? Aí vem a participação direta, na minha maneira de ver, a participação direta dos responsáveis, né? Vamos ver como é que o menino está caminhando, com quem anda, né? Não deixa que aquele provérbio prevaleça. Me diz quem, com quem tu andas, que eu direi quem tu és. Isso aí funciona muito, porque o relacionamento da criança e do adolescente são pessoas fácil de ser levada por outros. Então, vê com quem ela está caminhando, a amizade que ela está construindo, entendeu? Se possível, na minha maneira de ver como pai, na minha maneira de ver, um amigo do meu filho, eu teria que conhecer a família do amigo do meu filho. Então, quer dizer, ali vamos formatar uma grande amizade entre as duas famílias, e aí sim, aí o negócio vai que vai, tranquilo. É tipo quando vai casar, tem que conhecer direitinho. Tá bom? Pois é, olha, é dia do comissário de menores. Meus queridos amigos comissários de menores, se tiver alguma coisa para comemorar ou beber morar, aproveita que o dia é todo seu, mano velho. Tá bom? E que tenham sempre sucesso, e que seja uma atividade de que possa resolver, solucionar o seu conforto, o seu bem-estar da sua família. Tá bom, meu amigo? Parabéns para vocês. 8 horas, trabalhador, 8 da matina e mais 41 minutinhos, estão passando das 8 da matina. A gente vai de música.

Beleza, mano velho, 56 minutos estão passando das 8 da matina, apenas 4 nos separam das 9, né? Olha, quero deixar mais um recadinho pra você, você que gosta da boa música, gosta de uma boa festa, de um grande encontro pra você com muita mulher, muita gelada, mano velho. É domingo agora, dia 24, lá no Bar do Caraíba, ali na orla do Taiaçuí, mano velho, é o melhor ponto pra você lá, hein? É aniversário dele, aniversário do Caraíba. E nesse dia vai haver um grande festival esportivo lá no campo do Codorna, meu grande amigo Codorna, né? E terminando de lá, eles vêm pra lá pro Bar do Caraíba e vai rolar uma feijoada, um churrasco, tudo por conta do grande dia do Caraíba. É domingo, hein? Todo mundo convidado, mano velho, a partir das 9 da matina. 8 horas e mais 57 minutinhos. Estão passando aí das 8 da matina. Por hoje é só, mano velho. É, eu peço, quero até pedir desculpa pra vocês. E eu cheguei meio com a garganta meio borocochô, mas no decorrer a gente vai gritando, forçando, ela vai soltando aí, melhorou pra caramba. Desculpa aí, mas eu não posso falhar com vocês, tá bom, mano velho? Até amanhã, se Deus quiser.

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7: Fala aí, Naldo! Bom, uma ótima manhã pra você. 10h35, bom dia pra você. Ligado aqui no Som da Jovem FM.
8: Um abraço.
7: É, nessa manhã de quarta-feira, hoje dia 20 de maio, quarta-feira, 20 de maio. Beleza, né? Bom demais ter você na nossa companhia. Até o meio-dia, muita música gostosa vai rolar pra você. Manda aí a tua mensagem, né? Participando aqui com a gente no WhatsApp 980507115, 980507115. Manda aí a tua mensagem pra você tá participando aqui do Conexão nessa manhã. Quarta-feira bacana demais. Galera ligada com a gente aí, só na manhã do Aranha. Aquele abraço, né, pra vocês, né? Galera que tá curtindo aí a programação da Rádio Jovem FM. Nosso muito obrigado pela audiência. É isso aí, rapaz. Galera curtindo aí a nossa programação. Também pelo aplicativo.
8: Exatamente.
7: É, aplicativo é Pai D'Égua para você curtir, né? Curtir a programação de boa, só na manha do Maranha. Aí você também pode mandar a tua mensagem por lá, sim, é pelo aplicativo da Jovem FM. Você pode escolher ouvir a Rádio Jovem FM por lá e também mandar o seu, a sua mensagem, tá beleza? Vamos nessa, 10h36 na manhã da sua Jovem FM. Nosso grande abraço aí pra nossa galera aí do Centro Comercial de Benevides, né? Todo mundo ligado aí no som da Jovem FM, aquele abraço Pai D'Égua pra vocês aí, tá bom? 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
8: Um abraço.
7: 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Vamos nessa, 10h38, minutinhos, Dua Lipa aqui no Conexão.

Clecine e Rebeca Lindsay aqui no Conexão. Seresta brega marcante pra você, as melhores aí. Um remix pra dégua demais, né? Tá viralizando aí esses remixes de bregas marcantes, né? Músicas antigas, MPB e tal. A galera tá fazendo essas pegadas aí da marcante, né? Aquele brega chamegoso, tipo uma rocha, né? Um serestão, pai d'égua, né? Aí isto. Tá viralizando aí, muita gente gravando aí nesse perfil aí, né? Música que toca no momento. Agora 11 horas e 2 minutinhos e benefícios, hora certa pra você ligado aqui no Som da Jovem FM. A Larissa ligada com a gente, aquele abraço pra ti. Obrigado aí pela audiência, tá deixando o recadinho dela aqui pelo Facebook da Jovem FM. O Edmar também tá ligado com a gente aí. Aquele abraço pra ti, Edmar. Obrigado aí pela audiência. E no bairro Liberdade, curtindo o som da Jovem FM. Já manda aí a tua mensagem, WhatsApp 98050-7115. 98050-7115. Manda aí a tua mensagem, participa com a gente aqui, tá beleza? O Rogério Silva também tá ligadinho com a gente. Só na manha do Aranha. Isso, curtindo a nossa programação. Deixa eu mandar um super abraço. Isso, um abraço apertadíssimo, meu amigo Sinédio Fontes. É de longas datas, né? Isso, mora agora lá no Paraná. Morava em Manaus. E há três, quatro meses, tá morando no Paraná. E aí, ouvindo a nossa Jovem FM através do aplicativo, legal demais. Exatamente. Grande abraço pra ti, meu amigo Sinédio Fontes. Rapaz, Sinédio Fontes, gente da gente, tá sempre ligadinho, curtindo aí a programação. Sempre que pode, né? E está dodói, tá recuperando aí da saúde, né? Melhoras pra você, tudo de bom, tá bom? Pra toda a família aí, né? Que está bem, né? Bem situada aí, né? Família tá com ele, né? Lá no Paraná. Ele mandou aqui a mensagem, deixa eu ver se eu acho aqui o nome da cidade, né? Que ele tá residindo lá, né? No Paraná. Acho que fugiu aqui, já passou, acho. Deixa eu passar aqui pra cima. Não, já foi, né? Já foi. Beleza. Mas mesmo assim tá dado, né? Tá dado o recado, né? Grande abraço aí, meu amigo Sinédio Fontes. Vamos nessa, agora 11 horas, 4 minutinhos em benefício. 11 horinhas e 4 minutos. Hora certa pra você ligado aqui no Conexão Jovem. 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Tá beleza assim? Então vamos nessa, 11 horas e 6 minutinhos em Benevite, 11 horinhas e 6 minutos, hora certinha para você. Marisa tá ligada com a gente, Amanda também tá curtindo aí o nosso programa, obrigado aí pela audiência, galera curtindo aí a nossa programa.

0: programação. Jaqueline Reis também tá ligada com a gente. Aquele abraço para ti, obrigado aí pela audiência, tá bom? 11 horas e 6 é o nosso Conexão Jovem, a programação da sua Rádio Jovem FM nessa manhã de quarta-feira. Aquele giro, a gente já volta.
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2: Quarta-feira, 20 de maio de 2026. Este é o Giro de Notícias. Eu sou Norberto Notari e você acompanha os destaques do momento. O deputado federal Mário Frias, do PL de São Paulo, mantinha uma relação amigável com o banqueiro Daniel Forcaro. É o que revela um áudio do WhatsApp enviado por ele ao banqueiro, preso por suspeita de liderar um esquema de corrupção envolvendo o Banco Master. No conteúdo, o parlamentar agradece pelo financiamento dado por ele a um filme Dark Horse. Frias é o produtor executivo da cinebiografia do ex-presidente Jair Bolsonaro. O presidente Lula lançou nesta terça uma linha de crédito de 30 bilhões de reais para taxistas e motoristas de aplicativo. O recurso é destinado ao financiamento de carros novos com juros mais baixos. A solicitação deve ser feita pelo gov.br/movebrasil. Lula também assinou uma medida provisória que simplifica as regras para mototaxistas, motoboys e entregadores que usam motocicletas como ferramenta de trabalho. O presidente da Câmara, deputado Hugo Mota, pretende colocar em votação na próxima semana o projeto de emenda à Constituição que acaba com a escala de trabalho 6x1. De acordo com o parlamentar, a comissão especial deve votar o texto até a próxima quarta e ele será depois encaminhado direto para o plenário. Hoje, o relator, deputado Léo Prates, do Republicanos da Bahia, deve apresentar o seu parecer.
3: A Polícia Civil do Pará deu apoio a uma operação da Polícia Civil do Maranhão para localizar e prender integrantes de uma organização criminosa investigada por ataques contra servidores da segurança pública. As ações ocorreram nos municípios de Ananindeua, no Pará, e Bacuri, no Maranhão, com atuação integrada das equipes de combate ao crime organizado dos dois estados. De acordo com as investigações, os suspeitos são apontados como responsáveis por atentados a tiros contra policiais civis e familiares. O primeiro episódio ocorreu no dia 24 de janeiro deste ano, quando os investigados efetuaram disparos de arma de fogo contra um motorista da Delegacia de Polícia de Bacuri, fato apurado como tentativa de homicídio. O segundo episódio também ocorreu em 2026, no dia 18 de março, quando integrantes do mesmo grupo criminoso efetuaram ao menos 5 disparos de arma de fogo contra a residência de um escrivão da polícia lotado na mesma unidade. O fato também foi apurado como tentativa de homicídio. Após os crimes, parte do grupo fugiu para o território paraense. Durante a ação, 2 foragidos foram presos e 1 adolescente apreendido. Produção e reportagem, Gilmar Prete.
2: Pelo terceiro ano consecutivo, o município de Gavião Peixoto, no interior de São Paulo, foi apontado como a melhor cidade para se viver no Brasil pelo Índice de Progresso Social 2026, divulgado hoje. O município recebeu nota 73.1 em uma escala que vai de 0 a 100. Equipes de resgate compostas por mergulhadores finlandeses recuperaram hoje os 2 últimos corpos dos 5 italianos que morreram em uma caverna subaquática das Maldivas na semana passada. Um socorrista local também morreu. O Fluminense venceu o Bolívar por 2x1 pela penúltima rodada da primeira fase da Libertadores da América e continua vivo na luta pela classificação. Pelo mesmo resultado, o Mirassol bateu o Always Red e está nas oitavas. O Cruzeiro arrancou um empate contra o Boca na Argentina e precisa de uma vitória para avançar. Pela Sul-Americana, o São Paulo empatou em casa com o Milionários 1x1. O Giro de Notícias, produção e apresentação, Norberto Notari.
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1: De volta no seu Rádio Conexão, agora 11h36, 11h36 em Benevides, Conexão Jovem, aqui no som da Jovem FM, música gostosa demais para você curtir as melhores, tá bom? Beleza, pura, grande abraço aí pro meu amigo Mauro, tá ligado com a gente aí no Centro Comercial de Benevides, grande Mauro, aquele abraço, pra ti, obrigado aí pela audiência, meu amigo Douglas, o barbeiro aí na sua barbearia, né, aí no Centro Comercial, aí anexo ao Mercado Municipal, né? A sua barbearia, meu amigo Douglas. Grande abraço pra ti. Obrigado aí pela audiência. Em frente à Ponte, beleza. Bem localizada, né? 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Aí no anexo ao Mercado Municipal de Benevides. 11h37, 11h37. Pra você ligado aqui no Conexão Jovem, galera, lá na Magazine Luiza, lá no Magalu. Grande abraço para toda a rapaziada lá, sempre ligados aqui na programação. Beleza, tá dado o recado. 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O Michel tá ligado com a gente. Aquele abraço pra ti, Michel, aí no Independente.

0: Vinheta errada, hora errada, agora 11h59, finalzinho do nosso Conexão, né? O Sim Rodrigues, Isso é Amor, pra gente finalizar o Conexão agora sim, rapaz. Vinheta veio antes, né? Pelo amor de Deus,
1: já. Exatamente.
0: Eita, me espera. Vamos nessa, 11h59 em Benevides, final do nosso Conexão, na Jovem FM, aqui na sua preferida, nessa manhã gostosa, né? Quarta-feira, maravilhosa demais. Na sequência, vem aí o batidão pra você curtir, batidão da Jovem FM, com as melhores do mundo das aparelhagens, né? Pra galera curtir aí aquelas músicas bacanas demais, né? Rapaz, aqueles tecnomelody marcantes. Então daqui a pouquinho pra você aí curtir aqui na Jovem FM, o batidão da Jovem FM, beleza? Vou ficando por aqui, agradecendo desde já a sua companhia, a sua audiência. Se Deus assim o permitir, estaremos de volta amanhã de 10 ao meio-dia aqui na Jovem, tá bom? Grande abraço, fique com Deus, que eu tô indo com ele. Tchau, tchau, galera. Meio-dia em ponto.

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1: Na Jovem, 12:59.
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3: Nesta quarta-feira, a partir das 7 da noite, o Senai vai realizar uma aula online gratuita sobre como usar a inteligência artificial para melhorar negócios e serviços. A transmissão será ao vivo pelo YouTube do Senai. A aula será conduzida por Sanval Ebert, coordenador de cursos do Senai Cimatec, e pelo professor Eduardo Soares, pesquisador em inteligência artificial na PUC-Rio. O conteúdo é voltado para profissionais, gestores e especialistas que desejam compreender como utilizar ferramentas de IA e tecnologias emergentes para agilizar processos, conquistar mais clientes e aumentar a receita de negócios e serviços. Além disso, o evento vai apresentar uma pós-graduação chamada MBA em Tecnologias Emergentes para a Transformação Digital, voltada para a indústria 4.0, economia digital, integração de dados e desenvolvimento de soluções inovadoras alinhadas às demandas contemporâneas. Então, só reforçando, para participar da Masterclass gratuita sobre inteligência artificial, basta acessar o canal do Senai no YouTube, nesta quarta-feira, às 7 da noite. Produção e reportagem, Valquíria Rios.
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1: Olá, excelente quarta-feira para você. Hoje, 20 de maio de 2026, eu sou Kleber Salles. Está chegando no seu rádio o Parada Retrô. Seu programa, o seu ponto de encontro com as velhinhas, né? As melhores do passado, o melhor do flashback. Você curte aqui no nosso Parada Retrô a partir de agora. Vamos abrir aqui o nosso programa com o som de The Style Council. You're the best thing. Aqui no nosso Parada Retrô de hoje, ó, musicão, hein? Pra abrir muito bem o nosso programa de hoje. Excelente quarta-feira.
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o som de Jojo aqui no nosso Parada Retrô, do Lino ou do Leite, aqui nesta super quarta-feira sonzeira do ano de 2006, hein? Agora a gente volta no tempo, vamos voltando um pouco mais no tempo, aliás, né? Para 1985, RPM, lançando aí o seu Olhar 43. Pra todo mundo aqui, hein, no Parada Retrô. Simbora, que essa aqui é top, hein? Aumenta o som.

0: Mais um som do maestro Barry White aqui no Parada Retrô de hoje. It's Only Love Doing This Thing aqui na programação. Ó, daqui a pouco a gente volta com mais músicas no nosso Parada Retrô.
1: 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Na Jovem FM, 1h30.
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1: É, o seu Parada Retrô por aqui. Lembrando que você pode indicar o seu som no Parada Retrô, sabe como? Pelas redes sociais aqui da nossa rádio, da nossa emissora, né? Você pode mandar aí o seu zap, pode, não só pode, como deve, né? Sugerir aquela música especial. Essa aqui todo mundo curte, hein? Essa música é de 1991, portanto aí há 35 anos, é um baita sucesso esse som aí do grupo Ariane, Losing My Religion, na sua rádio, que toca só música boa.
2: Só

The Bars com Rhythm of the Night aqui no Parada Retrô. São bacana demais, hein? Essa é uma das minhas preferidas de 1984. Gente, 84 foi um ano riquíssimo de música boa, viu? Como tinha música boa. Como tinha música boa nesse ano específico, viu? Living a Box aqui no nosso Parada Retrô. Wrong in Your Heart.

0: Patrick Swayze, Sly the Wind, Patrick Swayze e Mandy Fraser, fechando muito bem aqui o Parada Retrô desta quarta. Gente, um abraço para você aí, para todo mundo que esteve comigo nessa meiuca de semana. A gente se encontra amanhã com mais um Parada Retrô, relembrando as velhinhas, né? Aquelas que não perderam a vitalidade, aquelas que fazem sucesso até hoje, né? Forte abraço, tudo de bom. E não se esqueça amanhã do nosso novo encontro, hein?
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4: Comissão de Constituição e Justiça da Câmara dos Deputados, a CCJ, adiou nesta terça-feira a análise de propostas que reduzem a maioridade penal de 18 para 16 anos. As PECs em discussão prevêem que adolescentes passem a responder criminalmente como adultos no sistema prisional comum. A proposta principal foi apresentada em 2015 pelo então deputado Gonzaga Patriota e recebeu parecer favorável do relator, deputado Coronel Assis. Hoje, adolescentes que cometem atos infracionais cumprem medidas socioeducativas previstas no Estatuto da Criança e do Adolescente, como internação e semiliberdade. Ariel de Castro Alves, advogado e membro da Comissão de Defesa dos Direitos da Criança e do Adolescente do Conselho Federal da OAB, afirma que a proposta é inconstitucional e pode ser barrada pelo STF.
5: Já existem entendimentos da Ordem dos Advogados do Brasil, do Conselho Nacional de Justiça, do próprio Ministério Público Federal, de que os direitos e garantias fundamentais dos adolescentes que se envolvem com atos infracionais estariam sendo suprimidos por essa mudança na legislação.
4: Durante o debate na comissão, parlamentares favoráveis à proposta afirmaram que a redução da maioridade penal seria uma resposta ao aumento da violência. Já deputados contrários argumentaram que adolescentes representam uma parcela pequena dos autores de crimes graves e defenderam o fortalecimento das políticas de proteção e inclusão social. Segundo Ariel, o número de adolescentes privados de liberdade caiu nos últimos anos. Ele afirma ainda que o sistema socioeducativo tem índices de reincidência menores do que o sistema prisional comum e critica a inserção de adolescentes em presídios superlotados, sem estrutura de ressocialização e dominados por facções criminosas.
5: É completamente inadequado colocar adolescentes num sistema prisional completamente falido, dominado por facções criminosas, tirá-los então de unidades onde eles possuem escolarização, atendimento de saúde mental, para jogá-los em cárceres superlotadas, seria colocá-los em verdadeiras universidades do crime para que eles voltem muito piores.
4: Além da PEC principal, o relator, deputado Coronel Assis, também deu parecer favorável a outras duas PECs sobre redução da maioridade penal. Uma delas prevê a redução da maioridade apenas em casos excepcionais, como crimes hediondos. Outra amplia a responsabilização criminal para adolescentes entre 12 e 16 anos em casos de violência grave ou crimes contra a vida. A análise das propostas deve ser retomada pela comissão nos próximos dias. Produção e reportagem, Cassi Balog.
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Godoy.com.br ou também através do Instagram de Gil Godoy. Fique super à vontade. É meiuca da semana, hein? Bora comemorar. Bebemorar ainda não, porque tá cedo, tá? Simbora, Gustavo Mioto. Osso e carne, interligados?

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1: 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Eu tenho vários, mas no momento

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0: tudo bem?
1: Obrigada, gente! Olha, São Paulo, Bahia, todo mundo! Obrigada, Léo!
0: Minha eterna gratidão a você, viu? Muito obrigado mesmo. Senhoras e senhores, Anitta!

0: Você sabe o que se faz, né?
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0: 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Amém.
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0: Show de bola, Beija-Flor!
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0: mais. Pô, atende aí.
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0: 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Eita, que tá quente, menino!
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0: Sucesso, meu irmão!
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0: ruim demais, né?
1: Vamos, Marcelo.
0: Luiz aí, Maurílio. E Zé Neto e Cristiano, o que é isso?
2: Sextou com S de saudade.

0: mais, amor.
1: Obrigada, gente.
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0: deixa ele em paz, vai.
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0: Capitão.
1: Obrigado!
2: É uma música que a gente escreveu em 2015 e que eu sempre amei como nenhuma outra. E que nesse tempo faz sentido, como em nenhum outro. Que ela alcance seu coração. 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